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0: Vocês passaram no teste da paixão, viu?
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9: Cento e quatro.

0: Agora pra tá passando sertanejo agora, né? Mas tá rolando aí, tá mapeado, tá na grade, né? Um minutinho pras 4, pra 16 horas. Ótima tarde pra você, meu amigo. Boa tarde pra você de casa, do trabalho, do carro, do centro, das fazendas, da Pérola Online, através do nosso aplicativo Rádio Pérola FM. Ah, o nosso WhatsApp é o 33999-270067. 33999-270067. Aqui o seu amigo André Luiz, a partir de agora, até às 17 horas, tem festa City 4. De 17 até praticamente 19 horas, tem espaço de para a Voz do Brasil, tem um sertanejo bom demais. Hoje é segunda-feira, já hoje 3 de agosto de 2026, já o oitavo mês do ano, hein? Rapaz, faltando esse, mais 4 meses para o final do ano. A presença de Deus é real, é intensa em nosso meio. Obrigado, Jesus. Obrigado, Senhor Deus, por ter morrido na cruz por mim, por nós, e nos dado a oportunidade de vida e de vida eterna. A honra, glória e louvor, poder a Ti. Vamos lá, 4 horas em ponto, na certa Cicobi. Vai dar tempo ainda, se o aparelho estiver ok aqui da rádio. Eu creio que não está, da repórter Lídia Vaz, né? 4 horas, mais um minutinho, na certa Cicobi. Boa tarde para você.
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0: Bruna Carla na nossa programação, advogado fiel. 4h15, hora certa, Sicoobi. 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Valeu, Mercado Municipal, alô, vamos lá. Ao meu amigo José Carlos de Jesus, grande cal, abração às mães, Dona Nilce, Dona Neuza, Dona Lucida, Dona Hilda, Produtos Naturais Gomes, alô, Geandre, o açougue Recanto Vaqueiro, Silmar e Mara, alô, também especial, a Banca do Lau, tração continua do pai para filho de Mapial, Dona Vila Serol, Marilene, boa tarde, valeu Ana Costureira, no Mercado Municipal, Kel do Açougue, alô Pedrinho.
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0: Na nossa Pérola 416, hoje é segunda-feira, é uma nova oportunidade que Deus nos dá, um novo recomeço, né? A semana passou, o final de semana, é já um novo mês, uma nova semana, hoje é segunda-feira, 3 de agosto de 2026, até aqui, nos ajudou o Senhor, Emanuel, Deus conosco, obrigado Jesus, a ti eu me rendo louvores, adoração, porque o Senhor é Deus, digno de honra, de glória, de louvor, porque dele para ele são todas as coisas, a honra, a glória, louvor e o poder. 4:16, hora certa, Sicoobi, a 17 horas e diante, sertanejo bom demais, valorzão, meu amigo João Cumprido, Dona Ana, alô, Dona Ana, João Cumprido, um alusão especial lá para... Alusão lá para Marcenaria, Zé Adil, Serginho. Alusão também especial, Lurdinha, sogra do Serginho. Marco Sul está aqui na Rua BH, está ouvindo a gente, vai fazer aniversário esse mês de agosto, hein? Valeu, Marco Sul. Alusão, Rua BH, o Bar do Romildo. Alusão também, Rua BH, Dona Nilza, Batista, os pais da Cláudia. Rua Mirante Barroso, Pingo Som, Sueli. Alusão, Dona Nilza, um alusão também por aí, seu Joaquim, as meninas. Boa tarde, 4:17, hora certa, Sicoobi. Ótima tarde para você, meu amigo, minha amiga. Obrigado pela sintonia. 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E no Mercado Municipal tem a Pit Stop, que tem um sacolão, hein? 4:17, hora certa, Sicoobi, trazendo capital inicial, Natasha, Nuvem Diversa, menina, Nuvem Diversa, banda carruchaguense, vai pra Diné da Câmara, vai pro Mercosul, vai também pra minha amiga Sandra, na MGC 408, alô Sandra, alô Dudu, Luciano Silmar, alô Judite, alusão ainda, o Sítio Sabiá, Domingos, Zona Geni, Elinho, Genilda, Genilsa, Toquinho e Luísa, alô Toquinho, alô Luísa, alô José, alô Silmar, abração gente, Rancho Talismã, alô Neiva, e lá em casa, minha esposa amada, querida Karen, beijão pra você, meu amor, te amo muito, tá ligadinha com a gente, 4:17, hora certa, Sicoobi.
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0: Essa é pra você, vou Pitbull, Pitbull, motopeça no bairro da Via, valeu, Pit.
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0: Alusão Maria, mãe do Lucão lá da Colina, Mercadinho Baratão, valeu, Maria. Rua 4, Jurena, Roberto Carcará, Santinho, Dona Nezinha.
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Disque Celso, celular em boas mãos, ligado com a gente, alô Quisquinho. Alô Jorginho, um abração pra vocês, boa tarde. Valeu Quisque Céu, valeu Quisquinho. 4h20, hora certa se cobre, 16 horas, 20 minutos, hora certa se cobre.

Banda Carruxá, ganha-se de muita qualidade, número diverso. Menina, a minha amiga Sandra, da 418, diz que a voz do Strauss parece muito com o Milton Nascimento, hein? Que comparação, que maravilha, hein? Valeu, Sandra, 418 também, meu amigo Dudu, MGC 418, alusão Luciano, seu Mário, Judite por aí, alusão ao meu amigo Elinho, Dona Geni, Domingos, ainda Genilson, alusão Genilda, 418, Toquinho e Luiz, alusão Juscelia, Silmar, valeu, gente, Ordalha, Rancho, Talismã, valeu, Neiva, 4h25, hora certa, Cicobi, 16h25, ótima tarde para você, de casa, do trabalho, do carro, do centro das fazendas. 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Vamos agora, Henrique Moraes, a festa tá bombando na nossa programação. Vamos juntos com a festa 104 até às 17 horas. Aí, a partir das 17 horas, teremos o nosso sertanejo bom demais. Alusão para São José, Galo Doido 22, né? Jair, topa tudo, Carmelito, para São José, número 30, Escritório Copasa, 999740864. Alô, Tiana, alô, Yuri, alô, Lu, alusão, Dona Darcisso, Paulino, Jucão, alô, Ninha, alô, Ninha. Valeu também na 7 de setembro, Leda e o Jorjão, alô, Jorjão Leda. 7 de setembro, São José da Boda, Dona Geralda, Lúcia, Graça, alusão ainda Piscila na 418, Água de Coco, alusão Léo Altas Horas, Lohane na Rua São Paulo, Miguel Gabriel, valeu, gente, vamos lá, também na 7 de setembro, Dona Norma e o Bel, né, que era do bairro Bel, Alissa, alô Lena, Paulinho Viola, Elane, alusão, gente, também, alusão, topa tudo, Alex, alô, seu Zé, Alex Júnior, Brian, Lindauro, Cães, Inácio, Dandara, boa tarde, gente, Henrique Moraes, a festa tá bombando, alusão também especial, vai pra Dona Sebastiana, que do Legado Maciel, hein, seu Guilherme também, Dona Zilda, Zé Júlio, Edson e ainda uma alusão aqui também, a Maria, né? A irmã da Zilda. Uma alusão também na Milton Campos, Dona Luz, sogra do Carmelito, entre as ruas Tocantins e Milton Campos. Também alusão especial, Nilza, mãe da Neia. Valeu, Milton Campos, Luzete, Dirã. 4h26, hora 7, Cicobi.

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0: Alô, sou especial pra galera da Inet, 4h31, hora certa, Sicoob. Ótima tarde pra você de casa, do trabalho, do carro centro. É segunda-feira, só tá começando a semana, né? Também com mês de mês, já hoje, 3 de agosto de 2026. Alô, sou especial pra Luana e meu queridinho amiguinho Theo. Valeu, Theo, Luana, abração pra vocês. Ótima tarde, 4h32, olha a hora da certa, Sicoob.
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Rasta Chinela na nossa programação. O sucesso Nós Combinou. Também Bruno Mars na nossa programação. 4h40, hora certa. Cicobi. Obrigado pela sintonia, obrigado pela companhia. Você de casa, bom dia, você, boa tarde, você do trabalho, do carro, do centro, das fazendas, da Pera Online. Alusão especial lá para a Marcenaria Eclesiástica, então, no caso, o Tongão, alô, Tongão. Alusão Igor Mossa, alô, Igor, tá ligado, Igor? Boa tarde. Alusão também especial com Dona Conceição Cideli, boa tarde. Alusão especial também, Júlio Mossa, alô, Júlio, alô, Aline, aí na São Domingos, boa tarde. São Domingos, Salão Ebenezer, Cláudia. É isso, cuidando do seu visual, também faz unha, viu? Boa tarde, Salão Ebenezer, ótima tarde. 19 para 5, para 17 horas, hora 7, 5, abelosão para DR Agropecuária, Ramon Varela, Delize. Boa tarde, vocês, bairro Olaria. Pitbull, Motopeça, também tá por lá, valeu, Pit. Osni Alves trazendo agora Tic Tac e Karina Kletter, que era eu. Agora, faltando 19 para 5, para 17 horas, hora 7, 5, abelosão para o Peba, pai da Amanda. Alô, Peba, Amanda lá do Pérola, alusão Santo Coco. 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

Detonautas Rock Clube, quando o sol se for, faltando 9 para 5 para 17 horas, hora 7 Cicobi. Daqui a pouquinho vamos fechar a festa 74 de hoje, depois do apoio cultural, vamos trazer o sertanejo bom demais, o melhor da música sertaneja, moda de viola, raiz, para você. Olha, nós vamos na Rua 3, Estação da Luz, Ana Maria, mãe da Tita, né? Rua 3 também lá, o pai de Israel, o Clezinho, alusão Alessandro Laninha, Rua 3, Maria Alice, Ivana Fazenda Manoa, Lucas da Fazenda Saudade. Boa tarde, gente. Obrigado pela sintonia, obrigado pela companhia. 9 faltando para 5 para 17 horas, hora 7 Cicobi. Alusão especial, o pessoal da Cobras, né? Alusão lá pro seu Messias, Jonathan Silvana, Fazendinho Futebol Pelada, Dadá, Dona Liz, Dona Marlene Boneca, Já Edson, Johnny. Uma alusão especial lá pro Sargento Elton, e a Sargenta, né? A Marília e também a filha Sophie. É a Fifi, né? Abração, Fifi. Abração, Elton, Marília. Boa tarde pra vocês. Obrigado pela sintonia. Vamos trazer Chiclete com Banana, Fé Brasileira, Garganta de Ouro, Joana, Sua Casa Caiu. São as últimas da festa 104. Voltando do apoio cultural, já volto trazendo sertanejo bom demais. Nosso WhatsApp é o 33 999 27 0067.

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4: Na nossa Pérola 5:18. Excelente tarde para você, meu amigo, excelente tarde para você, minha amiga. Nós já ouvimos as primeiras de hoje: Chitãozinho, Chororó, Coxa de Retalhos, Leandro e Leonardo, Fim de Semana Sem Você. A partir de agora, até logo mais, pertinho, né? Das 7 da noite, tem o Sertanejo Bom Demais. Seu amigo André Luiz, um grande prazer estar com você pela nossa Pérola FM. Nosso WhatsApp é o 33999270067. E o nosso aplicativo é Rádio Pérola FM. 5:19, olha a hora da Sete Cicobi nesta tarde de segunda-feira. Tá começando a nossa semana, né? Alô, Zona, minha amiga Fátima, André, deixa eu falar aqui. Lá tá perguntando um negócio do Sávia, né? André, boa tarde, tudo bem com você? Sabe dizer se já saiu vaga pra Sávia? Fiquei sabendo, mais nada. Tô orando pra ela e todos que necessitam de uma vaga. Ô, Fátima, pra mim não chegou nada, eu até cobrei aqui, né, do poder público, tomar providência, de dar um jeito, né? Hoje é a Sávia, amanhã pode ser Fátima, pode ser eu amanhã, pode ser um filho seu, você mesmo, né? Como esse país carece de saúde, né? E dizer que esse atual governo federal tá tudo bem, tá tudo ok, pelo amor de Deus. Gente, vamos acordar, vamos votar certo, pelo amor de Deus. Eu acabei de ver agora há pouco no Jornal Diário, de Teoflotona, que Cleitinho desistiu da candidatura por motivos pessoais. O irmão dele faleceu, né? Ele chorando, lamentando. Gente, vamos votar certo, vamos colocar pessoas que nos representam. É claro que a nossa confiança, ela não vem dos homens. Maldito homem que confia no homem, é a palavra de Deus. Mas tem que ter homens que possam estar administrando a coisa pública, interesse próprio nosso. A verdade é essa. E o nosso hospital, para muitos anos, necessita de estrutura. Eu não estou dizendo aqui que essa atual administração tem feito isso, aquilo errado. A gente sabe o que vem, ainda deveria vir mais. Para quê? Para ter mais equipamentos, para salvar vidas. Vamos falar da área de ortopedia? Ortopedia, né? Aí os ortopedistas aí, essa área que carece tanto quando a pessoa quebra um braço, uma perna e tem que ir para a cidade vizinha, até o Flotona Nanuque. Vi na internet que o hospital regional já começa a atender de forma melindrosa ali, aos poucos, atender algumas pessoas para desafogar os hospitais da região, nesse caso em especial do Santa Rosália em Teoflotone. Vamos votar certo. Está na hora do povo dar um basta. Chega, pelo amor de Deus, e fica idolatrando político A ou B e não conseguem ver. Arrobou mais vezes. Pelo amor de Deus, que raciocínio é esse? Vamos raciocinar melhor, vamos pensar melhor, gente. Vamos dar um basta nisso. É hora de mudança, é hora de transformar esse cenário político, colocar pessoas que não têm envolvimento com corrupção, que não têm citações ou que não têm nada comprovado contra ele. A verdade é essa. Pelo amor de Deus, e vamos torcer, né? Ficar na torcida para que Sávia reconsiga uma vaga, transferência para Teoflotona, de ter mais recurso. Como eu citei aqui, né? Quebrei meu braço com 9 e 10 anos de idade e hoje estou com 45. Para mim nada mudou, continuo da mesma forma. Se quebrar um braço aqui, dificilmente vai ser encanado aqui, porque não tem recurso. A verdade é essa. É culpa do presidente do hospital? Não. É culpa do diretor atual? Não. A verdade é que é a velha política que não muda. A gente queria que tivesse esses recursos aqui para que você, quando se hospitalizar, ficasse aqui no hospital, que um parente seu, um ente querido seu, pudesse te visitar, um amigo. A verdade é essa. Aqui, sem nenhuma demagogia, eu visitava o hospital várias vezes e ficava ali dentro 2-3 horas. A gente vê de perto o sofrimento das pessoas no leito do hospital, precisando de uma vaga, ser transferido. Ninguém quer sentir dor. A gente quer que tenha recurso imediato, nem dor nem fome. Eu não quero isso para ninguém. Na verdade é essa. Eu não quero passar, nem quero que você passe. 5:22, olha a hora da Certa Cicobi. Trazendo Cristiano Araújo, Maus Bocados, Edibir Samuel, Mudar Pra Quê? Nosso WhatsApp 33999270067. Boa tarde. Essa vai pra minha amiga Maria Neide, alô Kelly, alô Laís.

0: Tá aí, sucesso na nossa programação. Mudar pra quê na nossa programação? Ah, sucesso maravilhoso, né? De Brito Samuel. Alô, minha amiga Fátima lá do Nájila. Valeu, Fátima. Abração pra você. Boa tarde aí no Nájila. Vital, Tereza, Márcio, Keizer, Carlos Paraíba, Germininho, Geni. Alô, meu amigo Valdeci, alô, Luciana, alô, Fátima, Melri, alusão também especial por aí, Lidney, uma alusão lá, Docha e Sarapião, valeu, Nájila, ótima tarde pra vocês, obrigado pela sintonia. 5h29, olha a hora certa, alusão, meu amigo, no Pocalama, Fundaria Pocalama, alusão no bairro Vila Nova, Roberto, Cida Cabeleireira, alusão no Vila Nova, também Dona Rosa, Nalva, Trinta e Caburé, valeu, Vila Nova. Vamos trazer mais música boa, Leandro Leonardo, Amor de Novela, das antigas, né? Vai pra Silvana, Serena, Sara, Dona Zefinha, vai pra Eliana da Bela Vista, pra Rosa da Travessa Bela Vista, mãe do cowboy, na outra Rosa, na Rua 13, né? Rua Bela Vista, alô Diquinha, alô Dona Lenice, Santo Nicos, pai do Marcos Sul e da Marta. Depois ainda tem Gini Geno, Ela Chorou. 5h30, olha a hora da Certa Cicobi, boa tarde.
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0: Aí, Gina e Gina, ela chorou de amor na nossa programação. Ótima tarde a você, meu amigo, minha amiga. 5h38, olha a hora, hora certa, Sicoob, né? Segunda-feira, sertanejo bom demais. Alô, meus amigos das Três Barras. Ronaldo, que é o Dema, né? K.U.S., Vilmar, Tinha, Dilce e Juscelia. Pra vocês aí nas Três Barras, Absoluta, Léo Magalhães. Depois tem Zezé de Camargo Luciano, Tempo Perdido, vai lá pro Marco Sul. Aí para Zé Adis da Serraria, alô também Sérgio Maurílio, né, Lurdinha, valeu Marco Sul, aí música boa no ar, 5h38, olha a hora da certa Sicoob, alôzão que Valdeci na Rua São Paulo, sempre tá ligada com a gente, abração Valdeci, 5h28, olha, ó, 5h38, né, hora certa Sicoob.
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1: Valeu, pessoal da Crescer Farma. 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Boa tarde.
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1: Na nossa pérola, faltando 11 minutos para 6, para as 18 horas. Chuvinha maravilhosa, hein? Que tempinho gostoso. Estamos na estiagem. Muitos falam que não chove, mas para Deus há um tempo para tudo, né? Ele é o Senhor do tempo, né? O Deus da natureza, Ele criou tudo, inclusive Ele nos criou. Obrigado, Jesus, chuvinha maravilhosa, um ventinho já mês de agosto, né? 10 para 6, olha a hora da certa, Sicoob, boa noite, quase boa noite, né? Boa tarde.
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1: Solução Pecuária, alô Beto Mamede, alô Cirleide, Heitor, Cauã e Augusto na Frei Simeão. Pertinho do Alessandro Cabeleireiro, Gueba, né? Gueba, abração. Alôzão, Oficina Beira Rio, Lô, Paulinho Silmar, Lanternagem, Pintura Portugal, Riquinho e Alex. O pessoal da Shop Car, lá tio No, Toninho, River, Pepe, Maiquinho, Yuri, Najibinho, Fabrício, Saulo, Rafael, Luziene, Nayara e Ananda. 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Alusão ainda também à Oficina do Gordo, Olindino Gordo. Marco Sul falou, meu amigo, assim você me mata. Eita, Marco Sul, tá apaixonado, né? 5 minutinhos para 6, olha a hora certa, Cicobi. Ótima tarde a você.
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0: Eduardo Costa com essa chuvinha maravilhosa, hein? Alô, Gilberto Loura, vai pra você, meu querido, Dona Maria, na Tocantins, Dengoso, Chiquinho, Chiquinha, Negão, a família, Eduardo Costa, Loura, gosta muito, Ronaldo Cantão, Doranei, o presidente Pena na Fazenda Mons Claros, né? Ainda Cleonice do bairro Olaria, Neude do Lagoinha, alô, Lucas VDM Fretes, alusão a Luciana Francisca dos, lá do Sagres, né? E a chuvinha tá caindo, hein? Deus, ele é poderoso. E ninguém explica a Deus. Pode estudar, pode ser buscar tecnologia, que ela é um auxiliador a Deus também, né? Deus, ele cria meios. Mas ser exato como o nosso Deus, ninguém, nenhum homem, pode se comparar a Deus, né? A gente vem sempre escutando o Senhor, né? Estiagem não chove, é, agosto é vento, aí uma chuvinha maravilhosa. E Deus é bom, Deus é poderoso. 6:02, olha a hora, hora certa, Cicobi, boa noite. 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Marcos Silva falou assim, Marcos Silva, toca aí Pedras de Zezé e Felipe Duran, aí acaba de morrer. Que é isso, Marcos Silva? Tá ficando louco, rapaz? Vai morrer de paixão? Eu vou ter que procurar, viu, Marcos Silva, porque... no computador não tenho, eu não programei aqui ainda a internet direitinho, para mandar para você aí, viu? Pedras, né? É, Marcos Silva, que só gosta de música boa, boa, boa, boa. Vamos trazer mais Bruno e Marrone, Choram as Rosas, aí depois para Marcos Silva, Pedras, viu, Marcos Silva? Abraço para você aí, boa noite na Rua BH. Obrigado pela sintonia. 6:03, olha a hora, hora certa, Cicobi, boa noite. Alusão Fazenda Pampulha, Riqueza, Marlene, Dinha, Avenida Ávila, Pedro Henrique, Davi Lucas, Fazenda Planalto, alô Danilo. Alusão, meu amigo Ailton Figueiredo, deve estar ligado com a gente, alô Ailton. Neguinho da oficina, valeu Neguinho. Alusão, o nosso amigo Leandro Lobão voltou a trabalhar, né? Tava de férias, garagem da Prefeitura Marquinhos, alô Lobão.
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0: Zezé de Camargo e Luciano pra você, viu, Marcosu? Um abraço pra você, né? Que Muscão, rapaz, que maravilha, hein? É, Pedras do Zezé e Luciano. Valeu, Marcosu. Um abração, boa noite na rua BH. 6:11, olha a hora da certa, se cobre 18 horas, mais 11 minutinhos. Hoje é só segunda-feira, mas graças a Deus que chegou segunda. Pra mim, todo dia é santo, porque a palavra santo quer dizer separado, né? Separado pra Deus. E vamos agradecer mais, reclamar menos, né? A estiagem chovendo. Diz que não chove no frio, né? Que a estiagem é o mês de agosto. O mês de agosto entrou com essa chuvinha maravilhosa, nesse horário maravilhoso, né? 6:12, olha a hora da certa, se cobre, boa noite. 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Alô, Marina, Damara, deve estar ouvindo a gente, seu Milton também, na Presidente Bernardes, né? 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Trazendo Sérgio Reis, filho adotivo, Felipe Rodrigo gosta de rua. Uma alusão na Presidente Bernardes, Casa da Paz, alô Tião. O bar do Anivaldo, alô Anivaldo, alô Sandra. Alô Tia Edna, Dedinho. Presidente Bernardes também, o Guilherme Vascaíno, Carlinhos, Atleticano Vascaíno, Silvano e Silmar Carcará. Boa noite pra vocês, viu? 6:12, olha a hora da certa. A Marina tá lá ligada com a gente, também seu Milton, Presidente Bernardes, né? 6:12, olha a hora da certa, Cicobi, Sérgio Reis, filho adotivo, Felipe Rodrigo, gosta de rua, alusão, meu amigo Divani Torres, alusão na rua, Giovano Batista Pinto, alô Brasil, Luzete, Dona Hilária, seu Manuel, alô também o Vavá, Hortifruti Grangeiros, na rua Aracaju, alô Vavá, alô Sandra, Luiz Fernando, Léo e Adria, Dona Thelma, né, Silvio, Luciano Reformado, Teilane Neto, 6:13, olha a hora da certa, Cicobi, boa noite.
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0: Daniel, os seus beijos na nossa programação. 6h24, olha a hora da certa. Qual boa noite? 18 horas, 24 minutinhos. Daniel, para minha amiga Maria Alice, lá da Rua 3, Estação da Luz, né? Valeu, Rua 3. Alô, alô, a Maria, mãe da Tita. Abração, Rua 3, lá o pai de Israel, Kelezinho, Alessandra Laninha. Valeu, Rua 3, Rua 2. Alusão lá para Ivone Camisa, só Tarcísio, Dona Zefa, Edmar, Dona Maria Ilza, Jaqueline. Alusão, Mercedes Potson, Roberto. Rua 1, Adalto Buchecha, Denise, Claudinha, Eliana, filha Sara, Tonguinha, Marisa, Marta. Alô, Maria de Brau, valeu de Brau, um abraço para você. Na Rua 4 também, Cristiane, seu Joá, Joana e Tono. Beleu do Forró Viver, Natamina, Beleu. Alô, Lelé. Um alusão, Rua 4, Jusilé, Lara, Tule Getúlio. Valeu, Estação da Luz. Ótima noite para vocês aí, viu? Alô, Gugu, Cida, né? Alô, Fabinho. 6h25, Rosilda. 6h25, olha a hora da Certa Cicobi.
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0: Seu amigo André Luiz, por aqui, meu irmão Dalmi, grande Walter. Trazendo Gini Geno. O que, que eu tô fazendo aqui? Também Gilberto e Gilmar, assassino com X. Antônio Carlos e Renato, como é que eu tô? Alô, Leandro Lobão, voltou de férias, né? Cleidinho, Dona Ana, Rua São Geraldo, é, Loura e também seu Pio, né? Alusão também especial nas ruas MN, Nega, seu Wilson. Alusão lá pra Dona Maria das Graças, mãe do Marquinhos. Alô, Sueli, Rua Manuel Peralta, seu Nego e Dona Maria, pai do Marquinhos, curador do Cabeção. Estão sempre ligados com a gente, viu? Manuel Peralta também, David, Claudiquinha, alusão lá na Rua Dona Chiquinha, Luci Maura, Patrícia, Maria, Igor, Tainá e Brian. A Rua 3 do Vale Verde, alô, Demi, flamenguista. Poliana, Paloma, Senhora Vinícius, Dona Maria de Socorro, Dida, Gilvan, Liane e Caleb, Gregória Lima no Vale Verde, Márcia Martins, Euler, um alusão ao Negão, Renilton Librina, lá pertinho no ginásio, um alusão também, Eli, alô, Eli, ele sempre tá ligado com a gente, alusão Carequinha, Carequinha que mexe com madeira, né, praticamente marceneiro, valeu Carequinha, meu querido. 6h26, olha a hora da Certa Cicobi, boa noite.
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Essa aí, assassino com X, Gilberto Gilmar. Vai, meu amigo Santos Drinks Bar, Barrolaria. Alô, Santinho. Boa noite, meu querido. Alô, Sérgio Molino, do Brega Brasil, Lindau, os filhos. Drinks Bar, Adriana, Alberto, Luiz, Helena, Dalila e Camila. Boa noite.

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Antônio Carlos e Renato, como é que eu tô? 6h34, olha a hora certa, Cicó. Boa noite. Vamos lá na rua Milton Campos. Alô, Nilza, mãe da Neia, né? Dona Luz, sogra do Carmelito, entre as ruas Milton Campos e Tocantins, Dona Lourdes. Alusão, Milton Campos, Luzete de Irã. Alusão pra vocês aí, viu, Milton Campos. Alô, Janga, Dona Santa. Abração pra vocês também, boa noite. 6h34, 18h, 34 minutos, hora certa, Cicobi. Vamos trazer mais música boa. Milionário José Rico, Vontade Dividida. Marciano Sérgio Reis, Se Eu Não Puder Te Esquecer. E deixa eu ver mais aqui, são essas ainda. Guilherme Santiago, Seu Amor É Tudo Que Eu Quero. Porque daqui a pouquinho eu vou me despedir de vocês. 18h35, hora certa, Cicobi. Uma boa noite. Santos Drinks Bar tá ligado com a gente no Bairro Lari. Valeu, Santinho.

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0: Limeirinho Recordações. Obrigado pela sintonia, obrigado pela companhia. Daqui a pouquinho um espaço cedido para a Voz do Brasil. 5 minutinhos para 7, para as 19 horas, olha a hora, hora certa, Sicoobi. Nessa noite de segunda-feira, começando a semana, com o mês de mês, 3 de agosto de 2026. Agora eu vou trazer a minha última saideira, já já vem um espaço cedido para a Voz do Brasil. Tem música boa, Leonardo, Mentira que Virou Paixão. Lá para Silvana, Sirlene Sara e Dona Zefinha também, né? Eita, música boa, hein? Leonardo, Mentira que Virou Paixão. Obrigado pela sintonia, obrigado pela companhia. Já já o espaço cedido para a Voz do Brasil. Deus abençoe todos vocês. Com a graça de Deus, eu volto amanhã. Boa noite, abração, tchau, tchau, valeu!
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